0: que vivirá. Do corpo luz, o corpo luz aqui em mim, mas ela terá para si que seja de alimento.
1: Mas ela vai se acontecer.

suas capacidades, o diálogo com vocês. 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
1: Eu digo, o padre é sempre o seu carimbo. Se você quer ver, pode demorar também.